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2: Onda, bom dia, 5:02.
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dia! Domingão! Domingão gostoso, turma! E aí, tá tudo bem com você? Tá tudo certo? Olha, eu sou o Fontenelle, a partir de agora nós estamos juntos, tá? Durante 2 horas, vivendo mais um Domingão Caprichado, 27 de setembro do ano 2026. Hoje é dia, sabe do quê? Dia do encanador e instalador hidráulico. É dia mundial do turismo, é dia nacional, é também, sabe do quê? Da alegria. E hoje é o seu dia. Bom dia pra você, homem. Bora acordar, bora despertar, bora fazer barulho no rádio, bora nessa, despertando o Brasil de ponta a ponta. Bora nessa, estica o corpo, bora acordar, bora levantando aí, ó, jogando água no rosto. Bora, bora tirar o povo da cama. Acorda aí, meu filho, tá na hora. Sai, cachorro, passarinho que não deve nada pra ninguém, já está batendo asas. O Teodoro e o Sampaio tá chegando. Casaco verde, abrindo edição deste domingão. Hoje tem sorteio, hein, do forno elétrico e do jogo de panelas. Daqui a pouquinho, na segunda hora do programa. Vamos

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1: É o WhatsApp da alegria, o WhatsApp da sua participação. Ô Silvana Lima, descalvado, acordando com nós no domingão, meu bem. Alô, meu amigo Loreci Oliveira, em Ampere, no Paranazão. Luciane, em Cajamar, São Paulo, não é, Lu? Aquele abraço.

0: 1992. Bom dia, bom domingo.
1: Você pediu, você participou. 0800-558-0057.
2: Alô?
1: Alô? Alô? Alô, bom dia.
0: Bora pro WhatsApp, bora falar com a caboclada que está acordando cedinho. Quem fala?
3: Jânio, taxista aqui de Ribeirão Preto.
0: Ô, Jânio.
3: Toca pra nós ouvir aí. Com o Divino e Donizete, o Rei da Cana. Bom dia a todos e um ótimo final de semana.
0: Valeu, irmão. Vamos tocar pra você esse modão cabeceira.
4: Bom dia, Fontineiro. Quem tá falando aqui é o Zé do Gado do Parque Baiano.
0: Zé.
4: Ô, amigão, vê se você me acha aí. Tinha um Carreiro e Pardinho.
0: Qual?
4: O Filho da Liberdade, que eu quero mandar pro Nersão, pro Cristianinho.
0: Boa.
4: Um bom dia, bom programa. Se você me atender, eu fico muito agradecido.
0: Ô, meu irmãozão, obrigado. Deus te abençoe. Um domingão abençoado. Alô?
5: Bom dia, Fontinelli. É o Paulo aqui da cidade de Santos.
0: Boa.
5: Manda pra nós aí, Jean Giovanni. Alô?
0: Ah,

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2: É muita música boa pra você começar super bem o seu dia. Abraçando aqui a Josiane, tá com nós em Itapecerica da Serra, não é, Josi? Aquele abração pra você, meu bem, muito obrigado. Edinaldo está com nós em Boituva. Abração pra todo mundo, viu? Ó, chegou o domingão e como é que tá a sua vitalidade, hein, Cabocrão? Tá lá em cima, tá lá embaixo, a bateria tá fraca, né? 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

Guarani Paranaense. Diga não às drogas aqui no Alô Bom Dia, o caprichadão número um do seu rádio. O pessoal tá mandando mensagens aqui ainda querendo participar da promoção. Gente, já se encerrou, tá? As promoções, aliás, a promoção, as participações já se encerraram, tá bom? Nós temos o sorteio hoje, o Oswaldinho Santos. Fala, Oswaldinho, você tá bom, meninão? Tá em Iguaraçu, tá com nós. Pabro Pinho tá em Piquete. Alô, meu amigo Vander, você tá bom, meninão? Está em São Lourenço, aquele abraço, meu irmãozão. Minas Gerais, Vilmar Soares está em Pirapora com nós por cá também. Ah, o Maurício, fala Maurício, tá por cá, tá com o Fontenelle. O Ricardo tá em Araguari, né, Ricardão? Aquele abraço. O Dejanir está em Presidente Prudente. Jorjão Chocolate está em Paraíba do Sul. Fica aqui neste domingão gostoso, acompanhando a boa moda sertaneja.

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1: 5h21 na onda. Bom dia, gente. Olha a hora, 5h21.
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É muita música e alegria no começão do seu dia. Só moda boa não enjoa. Estamos juntos durante 2 horas, tocando o fino da nossa música sertaneja. Bom dia, alegria. Altair e Alexandre, laço aberto pra gente começar super bem, né? Mais um bloco musical aqui do Alô Bom Dia, neste domingão gostoso. Coloca um sorriso nesse rosto, bora despertar, tomar um cafezão, bora juntos.

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1: Olha, bom dia pra você, um domingão abençoado. Você que tá aí na leitada, você que tá na usina de cana, tá indo pro descanso merecido, você que tá indo pro trabalho, porteiros, padeiros, profissionais da saúde, policiais, militares, bombeiros.

0: Jean e Giovanni. Alô, bom dia, Brasil.
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2: Alô?
3: Alô?
1: Alô? Alô, bom dia.
0: Bom dia, bom dia, alegria. Tudo de bom pra você, gente. Olha, bora participar comigo? Vamos saber quem tá aqui. Alô?
4: Aqui é o João de Poá.
0: Ô, João.
4: Poderia tocar Mato Grosso e Matias? Sonhei com você. Desde já agradeço a atenção.
0: Legal.
4: E bom final de semana aí para todos os ouvintes.
0: Obrigado, vou tocar pra você aqui. É Milionários é Rico, viu, Caboclo? Alô?
5: Um ótimo domingo pra todos vocês. Boa. Aí que estão trabalhando.
0: Obrigado.
5: Um dia abençoado aí pra todos os ouvintes. Sou Marcos.
0: Valeu.
5: Alexandre Xavier de Mogi das Cruzes.
0: Homem.
5: Gostaria de ouvir Olhos. Se der pra trocar pra mim aí, eu agradeço. Tchê, tchê, tchê, tchê.
0: Alô, trem. Bom dia pra você, bom domingão aí, viu? Alô, alô, bom dia.
6: Bom dia, meu amigo Fontenelle. Bom dia pra todos. Que Deus abençoe a todos, um ótimo domingão.
0: Amém.
6: Que é o Francisco de Balsas, Maranhão.
0: Ô, Franciscão.
6: Todos os dias eu estou ligado no seu programa, no Alô, Bom Dia, ouvindo esses motão.
0: Alô, nego velho, obrigado pelo carinho. Vem cá, dá um abraço aqui, ó. Ô, caboclo velho, chique bacanizado, Milionário José Rico. Sonhei com você, 1983, no Alô, Bom Dia.

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1: É neste número que você fala comigo, é neste número que eu mando alô pra você. Rosália está em Campo Verde, Mato Grosso, né, Rô? Aquele abração. Obrigado pela audiência de sempre, tá, Rô? Sempre acompanhando o Fontenelle. Gabriel tá em Gaspar, Santa Catarina. Padre Claudinei está em Reginópolis. Adelita de Jesus em Jacobina. O Nailton Barbosa em Paragominas também. Ó, oh, que gostoso. Como é que tá aí? Tá tudo bem? Levantou agora? Como é que tá o dia? 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

Já de Jefferson, escolta de vagalumes no Alô Bandil, caprichadão número 1 do seu rádio. 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
1: Onda, faltando 20 para as 6. Bom dia.
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0: eu tô com você todo o seu lado neste domingão caprichadão. Bora juntos aqui no rádio, cantando, sorrindo, com muita moda boa, muita alegria no começo do seu dia. Programão sertanejão número 1 do Brasil. João Mineiro e Marciano, serenata. Ó, tudo de bom pra você, viu? Daqui a pouquinho tem o sorteio da promoção do fornil elétrico e do jogo de panelas do João Torres. Daqui a pouquinho com nós aqui, proseando, batendo aquele papo gostoso aqui no sertanejão número 1 do seu rádio.
1: Alô.

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1: Alô, bom dia.
2: Alô, bom dia.
3: Bom dia, alegria. Bom domingão pra você, gente. Tudo de bom. Aproveite o seu dia ao lado das pessoas que você tanto ama e gosta. A Cibele tá comigo.

0: Ivone Sant'Angelo, o que eu sinto por você é caprichada, toca no alô, bom dia.
1: Você pediu, você participou. 0800-558-0057.
2: Alô?
3: Alô?
1: Alô? Alô, bom dia.
0: Bora, bora pro WhatsApp, bora falar com o Brasil neste domingão gostoso. Alô, alô, bom dia.
4: Eu gostaria de ouvir a música Caboclo na Cidade. Tiro Franco e Moraí.
0: Valeu, bom domingão pra você também, Caboclão. Alô, bom dia.
5: Bom dia, Fontinelli. Ótimo domingo pra você.
0: Bom dia.
5: E que Deus ilumine sua vida, tá bom?
0: Amém.
5: Bom dia.

0: Alô, bom dia.
1: Alô, bom dia.
0: Bom dia.
1: Fontenelle, aqui é Adalberto.
0: Amém.
1: Recife. Por favor, tocar a música Rei do Gado com Tião.
0: Boa.
1: A Rei de Pardinho.
0: Legal.
1: E oferecer a minha esposa Célia, a minha mãe Dulcineia, lá na Veneza Brasileira.
0: Legal.
1: E a toda parentada no Norte e Nordeste.
0: Aí sim.
1: Abraço aí pra você, Fontenelle.
0: Abraço.
1: Excelente domingo, saúde, sucesso.
0: Amém. Tudo bom. Pra todos nós, agora tem Tião Carreira e Pardinho de 1961, Rei do Gado, no Domingão Gostoso, no Caprichadão do seu rádio.
2: Ah.

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1: É neste número que você participa, pede sua moda, manda seu alusão pra quem você quer, tá bom? Paulo Venâncio está em Bariri, São Paulo, tá com nós. Dorvalina tá em Costa Rica. A minha amiga Luísa está em Tapurá. É isso mesmo? Tapurá, no Mato Grosso? Abraço, obrigado. O Luiz Campos está em Cajumbi, São Paulo. O meu amigo Adalberto está em Taubaté. Abração pra você, tá? Paulinho Jeca também, Taubaté, acompanhando nós. A Terezinha também tá por cá, né? Tudo de bom aí pra todos vocês, viu? 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

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Bora juntos?

com Qual Carícia? João Paulo e Daniel, no caprichadão número 1 do seu rádio. Marciano está em Serra Azul, tá acompanhando Fontinelli. Abraço pro José da Silva em Santa Luzia, no Pará. Aquele abraço. Lourenci Oliveira em Ampere, no Paranazão. O Fabinho tá em Muzambinho, né, Fabinho? Aquele abraço pra você. O Vitor Augusto está em Resende também. O Marcão Careca tá em Pirapora. O Jaime Cardoso em Mossoró. João Luiz em Aiquara. O Antônio tá com nós em São Sebastião da Bela Vista. Fala, meu amigo Zé Vicente, Araçoiaba da Serra, Dona Olga, tá todo mundo por aí acompanhando o Fontinelli. Olha, gente, o nosso sorteio acontece já já, tá? Nós vamos tomar um cafezão gostoso aqui e estamos acompanhando e aguardando você, tá? É, aguardando você comemorar aí, você que vai ser o vencedor, a vencedora, tá bom? Daqui a pouquinho, daqui a pouco tem o sorteio do nosso forno elétrico, nosso forninho e também, o jogo de panelas vai direto pra sua casa.

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1: 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Agora pontualmente 6 horas.
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0: muita música e alegria no começão do seu dia, turma. Bora juntos aqui no rádio em mais uma hora gostosa nesse domingão caprichado. Bom dia, alegria. É música e alegria no começo do seu dia. Vamos juntos aqui neste domingão, 27 de setembro do ano 2026. Vamos para mais uma hora do nosso programa. A segunda hora do nosso programa está começando a partir deste momento. E como prometido, na segunda hora do nosso programa, nós vamos então fazer o sorteio da promoção do João Torres, tá bom? Mas para a gente fazer o sorteio, não dá para fazer sozinho. Tem que fazer com ele. João Torres, bom dia, bom domingo.
1: Sérgio Fontinelli, meu amigo, como que você está? Tudo beleza? Bom dia a todos os ouvintes do Alô, bom dia. E estamos aí pro grande sorteio esperado da galera, né?
0: Com certeza, acordei você cedo, mas pelo um bom motivo, né, João?
1: Mas um motivo maravilhoso, fiquei tão feliz, cara, que honra falar com o amigo aí. E poder falar ao vivo com essa galera toda aí.
0: Pois é, e eu acho que mais feliz você tá com a repercussão, né? De todo o seu sucesso, com a repercussão da moda Ela Bateu Asas, porque é uma moda que eu acho que nem você esperava toda essa repercussão nacional, né, João?
1: Irmão, muito feliz, cara, feliz a cada um que liga, que pede a música. Pra mim, realmente fui pego de surpresa, porque você lança um trabalho, mas você não espera que vai chegar numa proporção tão grande, né?
0: É, com certeza. E essa moda realmente é uma moda diferenciada e eu acho que é por esse motivo que ela tem se destacado tanto hoje, não só no rádio, mas também na internet, né, João?
1: É, no rádio os números você tem aí também, a hora que.
2: Bateu azar.
1: Pra você passar pra gente, os números foi bem bacana do mês passado, né? Cara, tô muito feliz mesmo, e o trabalho de rádio seu aí é maravilhoso, essa galera, os ouvintes aí, nossa, cara, é o público ideal pra essa música, eu fui muito feliz em lançar aí o Alô Bom Dia.
0: Isso é muito bom, viu, João Torres? E olha só, eu acho que eu nem falei isso pra você ainda, mas eu vou falar pra você aqui no ar, ao vivo, eu recebo muitas mensagens de muitos ouvintes caminhoneiros de todo o Brasil pedindo pra me mandar no WhatsApp essa moda pra eles, você acredita?
1: Nossa, que maravilha, cara, que maravilha, isso a gente fica muito feliz, e até me ligou o pessoal, me passou mensagem uns amigos de São Paulo que estavam escutando a música, o próprio, através do rádio, o próprio Spotify, entendendo que o pessoal curte e tá indicando nas grandes playlists, mandando no, junto com as músicas aí das top aí, graças a Deus, a gente fica muito feliz com isso, sabe?

0: decidiu então entrar de cabeça na música.
1: Isso. E graças a Deus eu fui feliz porque Deus mandou pro meu lado aí só pessoas maravilhosas, inclusive você, um deles, pela força que vocês me dão no programa aí no Alô Bom Dia, por toda essa galera, pelos ouvintes, cara, sou muito feliz, muito grato a Deus com tudo isso que vem acontecendo.
0: Poxa, meu irmão, que legal. E você vê como que é, né, João? É, a história, ela se repete, né? Porque a gente vê tantos compositores, né, que durante uma vida sempre teve ali por trás, né, escrevendo, sempre com a caneta, fazendo coisa boa, e lá na frente passa-se os anos e aí aquele determinado compositor fala: poxa, eu acho que agora é hora de eu aparecer também pro grande público, mas cantando, mostrando um outro lado da moeda. E pelo que eu vejo é o que aconteceu com você também, né, João?
1: Sim, graças a posição ela te leva em lugares aí que só interpretando, às vezes a gente não consegue chegar. Porque a letra, quem gosta, por exemplo, de boas letras com fundamento, o cara escuta uma música, ele quer escutar novamente, né? Embora que, tipo assim, tivemos no sertanejo umas percas grandes, de compositores grandes ultimamente, mas é aquela história, né? Você perde uns, fica sentido, mas vai vindo gente nova com qualidade musical também.
0: É, com certeza, e aí você não perde a essência, né?
1: É, tem moda nova já saindo aí, que bem raiz mesmo, né? E logo, logo a galera vai ter acesso aí.
0: Com certeza, e a gente vai começar a tocar aqui nos próximos dias também aqui no Alô Bom Dia. Agora, João, nós estamos proseando demais, contando muita prosa, e o ouvinte tá em casa do outro lado, já tomou seu café acordando neste domingão e quer saber se vai ganhar o prêmio. Na verdade, são logo dois prêmios, né? Nós vamos sortear aqui dois ouvintes e eu tô na torcida. É uma pena que eu não pude me inscrever, o regulamento não deixa a gente mesmo participar, né, João? Eu nunca ganho nada, também não posso participar?
1: Pois é, cara. Eu feliz também com esse momento aí, poder fazer, hoje você me ligar, na verdade, eu não sabia como funcionava realmente as regras do programa. Então, assim, fiquei feliz por receber já a tua ligação logo de manhã e feliz por poder fazer parte desse sorteio.
0: Legal, João, legal. Vamos lá então, né, João? Bora pro sorteio, viu? Olha, são tantas pessoas que participam, né, todas as vezes, que se a gente pudesse, a gente daria, né, um prêmio, né? Sortearia um prêmio para cada um desses ouvintes, porque são muitas histórias, né? Falando: olha, Fontenelle, o meu forninho tá fraco, queimou, mas infelizmente é o regulamento, né? Não dá para sortear para todo mundo.
1: Cara, é da forma que você falou mesmo. Realmente, se a gente pudesse dar um prêmio para cada ouvinte, ainda mais o ouvinte do Alô Bom Dia, né?
0: Com certeza. Mas vamos lá então pro nosso sorteio, vamos girar aqui, ó. Eu já girei aqui já a roletinha da sorte, como diz no ditado popular, e nós vamos, já saiu aqui o primeiro, né? O primeiro sortudo. Nós vamos fazer o seguinte, vamos começar então pelo joguinho de panelas, né, João? Que já sai aqui para o primeiro, né? O primeiro sortudo ou a primeira sortuda. O final do telefone 4411 e o DDD é 3434, eu sei que já é lá pros lados de Minas Gerais, é região ali do Triângulo Mineiro. Vamos saber agora o nome, quem que é o dono deste telefone, o dono deste número de telefone aqui. Bora lá, deixa eu ver aqui, olha aqui o João Torres, é o Maurício José de Araguari, Minas Gerais, Triângulo Mineiro. Parabéns, Maurício.
1: Que maravilha, parabéns,
0: irmão. Que legal, rapaz, ele participou aqui, mandou o dia e o horário. Você vê, né, João, essa coisa de sorteio, de ganhar, realmente isso é sorte, porque tem ouvintes que participam, que mandam várias vezes durante o dia, o horário. E se você for ver aqui o Maurício, ele mandou uma única vez, você vê, rapaz?
1: Olha que maravilha, olha a sorte dele, né, cara?
0: É sortudo, porque tem pessoas aqui que todo dia manda várias vezes e a gente vai replicando, né, o cadastro, né? Porque quanto mais vezes a pessoa participar, mais é a chance de você ganhar. E você viu que esse daqui realmente, sortudão, mandou uma única vez e olha só, rapaz, o caboclão ganhou de sorte. Você tem sorte assim, João, em sorteios, não?
1: Eu sou da mesma sorte tua.
0: Você nunca acerta o alvo?
1: Não acerta o alvo, cara.
0: Ai, rapaz, olha só, e ele participou aqui, ó,

0: foi uma única vez mesmo, e foi agora, ó, essa semana, ele foi na quarta-feira agora que ele participou aqui, ó, às 5h50 da manhã, na quarta-feira ele mandou aqui, ó, estou ouvindo aqui, bateu asas, tal, ó, olha só que legal, uma única vez e realmente o homem acertou na mosca. Eu vou falar pro seu Maurição, joga na Mega Sena, porque você é bom, viu, acabou. O homem tem sorte mesmo. Aí, vamos lá então agora pra próxima, né? O próximo sorteio, vamos saber se é homem, se é mulher. Vamos lá então, agora é a hora do forninho elétrico. Esses forninhos elétricos, eles são maravilhosos, viu, João? Eu tenho um em casa, rapaz, isso ajuda muito na lida do dia a dia, viu, rapaz? Você esquentar ali uma comida, fazer um pão, fazer um bolo, rapaz, é uma beleza. E elétrico é muito prático, né? Você não tem aquela coisa. Você sabe que eu vou até contar uma história aqui nessa questão de falando de forno elétrico, João, que um outro dia em casa, rapaz, acabou o gás, né? Lá em casa eu não tenho gás encanado, é aquele tradicional mesmo, raizão, né? Acabou o gás e eu falei, rapaz do céu, e agora? Já era quase 10 horas da noite, como vamos fazer? Eu me lembrei, o forninho elétrico, rapaz, e resolve, você liga o trem ali na tomada, ligou, ele já começa a esquentar, você bota ali arroz, bota carne, você colocar ali, o trem esquenta. Além de esquentar, dá até pra você fazer, né? Alguns alimentos ali, assados ali, uma maravilha, viu, rapaz? Isso ajuda muito.
1: Eu, na verdade, vou te falar assim, sou suspeito de falar, mas quando você vir agora, pro final do ano, que você vem pro DVD meu aqui, que a gente já tinha combinado, eu vou fazer eu vou fazer o pão de queijo. Eu sou bom, inclusive aqui o pessoal, a galera assim, aquele pão de queijo, eu vou no café contigo. E eu uso somente o forninho.
0: Ih, rapaz, tu é bom mesmo, bicho, aí no pão de queijo, rapaz do céu. Rapaz, o homem não é fraco, não. É cantor, é compositor e também tem dons culinários. Rapaz do céu, você tá doido, hein? Vamos lá, mas não enrola, hein, cara? Rapaz do céu, vamos fazer um sorteio.
1: Mas conversa mais com o homem da cobra, meu Deus.
0: Bora lá então, já girei aqui, final do telefone 8787. Olha só, rapaz, 8787. Olha aí, ó, repetido o final do número do telefone. Vamos lá então, o DDD 19. 19 é região de Campinas, é Estadão de São Paulo, hein? Olha aí, Cabocrão.
1: Galera paulista.
0: Bora lá então, vamos saber. Silvana Lima de Descalvado, São Paulo. Parabéns, Silvana.
1: Parabéns, Silvana.
0: Oh, minha amiga, vai receber na sua casa esse forninho aí elétrico, vai ajudar aí na cozinha. Agora a gente precisa saber se a Silvana é boa na cozinha, né, ô João? Porque o João diz que é bom, né? Mas dizem que toda Silvana é boa na cozinha, viu? Faz uns cardápios bacana aí, viu? E olha, rapaz, ela participou muitas vezes, hein, João? Meu amigo, é muita participação aqui, do cadastro dela. Rapaz, essa daqui é fã mesmo, hein? O tempo inteiro ela mandando aqui.
1: Com certeza é uma pessoa de muita fé em Deus, porque quem acredita vai conseguir, vai chegar.
0: Vai conseguir. E olha só, João, eu tô vendo aqui no WhatsApp dela, ela me mandou aqui uma foto, ela mora numa chácara, rapaz, que chácara bonita, olha que legal. Que beleza, olha só, ela mandou aqui uma foto pra mim, falou aqui pra mim, Fontenelle, eu moro numa chácara, eu gosto muito das coisas da natureza, e ela me perguntou, você mora na cidade, Fontenelle? Eu falei, moro na cidade, mas a minha vontade também era morar numa chacrinha, porque é tudo mais tranquilo. Aí ele também vai ficando velho e tá querendo sossego, né, João?
1: Ah, com certeza, o sítio é maravilhoso. Eu há pouco tempo eu morei no sítio também, não faz muito que tô na cidade, devido ao projeto a gente tem que cortar. Mas, Sérgio, antes de tudo, quero mandar um abraço pro Maurício, pra Silvana, que Deus abençoe e proteja eles.
0: Amém.
1: Eu tô muito feliz com o alcance que estou tendo, porque eu sou de uma cidade de 23 mil habitantes, uma cidade considerada pequena. Mas, assim, eu não imaginava que pelo peso do seu programa, eu não tinha nem noção que tanta gente, tanta galera pedindo minha música, e agradecer a cada fã, cada ouvinte do Alô Bom Dia, que eu tô muito feliz com esse projeto e Deus tem abençoado muito você e a tua equipe aí também, meu irmão. Muito obrigado a cada um que escuta, que pede música de João Torres. Então, hoje tem

0: Para mim é uma alegria muito grande, irmão. E obrigado a cada ouvinte do Alô Bom Dia.
1: Obrigado, meu irmão. Eu também agradeço. Quero pedir para você deixar as suas redes sociais aqui, para o pessoal de todo o Brasil também começar a te acompanhar. Tem muitas novidades chegando. Tem aí moda nova que a gente já vai começar a tocar no programa agora, na próxima semana. Vem aí também o seu primeiro projeto audiovisual também, o seu DVD, que hoje não é mais DVD, hoje é clipes, né, que a galera faz. E o pessoal precisa conhecer isso. Deixa aí suas redes sociais.
0: Isso, Instagram, né, Facebook, Instagram, João Torres Oficial. Tem mais João Torres aí no Spotify, porque no Spotify eu já lancei Um Bruto Que Chora e Só Se Vive Uma Vez. Então tá todas as músicas lá no Spotify, né? Um Bruto Que Chora, pra galera acessar lá. E no Instagram juntou. E esse pessoal que ganhou, depois você me faz a gentileza pra mim, me manda um contato, que eu quero mandar um áudio, mínimo um áudio pra eles, e agradecendo e dando os parabéns pra eles.
1: Com certeza, eu passo sim, meu irmão. E olha, pra gente fechar agora, eu vou fechar com uma das músicas mais bonitas da sua trajetória, que é Ela Bateu Asas Até Esse Momento. Eu posso mudar de ideia com as próximas, mas por enquanto você sabe que essa é minha preferida, né? Então nós vamos fechar com ela, João. Eu agradeço imensamente. Saúde, paz, sucesso pra você, e em breve nós estaremos juntos aí, viu, meu irmão?
0: Um grande abraço. Alô, bom dia.
1: Ela Bateu Asas aqui no Alô, Bom Dia. É o nosso João Torres, o destaque do programa Alô, Bom Dia em todo o Brasil. Quando

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13: 6:23 na onda, olha a hora, 6:23, bom dia.
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muita música e alegria no começão do seu dia. Bora juntos aqui no rádio, comunicando com você. Ah, que a moda é caprichada, a modona aqui é sertaneja. Programão Sertanejão do Brasil, Marcelo Aguiar, Solidão por Perto. Parabéns mais uma vez pro Maurício José em Araguari, Triângulo Mineiro, Silvana Lima, Descalvado, São Paulo, são os ganhadores da promoção. Vamos juntos aqui no rádio.

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2: Que essa canção nos faça refletir sobre o momento em que estamos vivendo. Que Deus proteja nosso povo e nos dê coragem para buscar um Brasil mais justo.

0: Dinheiro e Ego. É o João Torres, aqui no Alô Bom Dia, o caprichadão número 1 do seu rádio.
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2: Alô?
3: Alô?
1: Alô? Alô, bom dia.
0: Bora pro WhatsApp, bora zapear com a caboclada. Alô, bom dia.
4: Bom dia, aqui é Santana, dia. São Luís de Paraitinga. Gostaria de ouvir Tordinho Negro com Teixeirinha.
0: Teixeirinha, vou caprichar pra você ver se dá tempo de tocar, tá, irmão? Alô, bom dia.
5: Bom dia, meu amigo Fontenelle. Aqui é o Timóteo Padeiro do Boituba. Manda um abração pra nós aí, assim que você tiver
0: legal,
5: disponível,
0: tá bom? Agora, abraço forte.
5: Ótimo final de semana de rádio.
0: Valeu, irmão.
5: Vamos lá pra frente.
0: Vamos?
5: Vamos.
0: Pra frente sempre, né? Quem anda pra trás é caranguejo. Alô, bom dia.
6: Alô, bom dia.
0: Bom dia.
6: Aqui é o Tair, conhecido por Nascimento.
0: Bom Nascimento.
6: Aqui em Pitanga, no centro do Paraná.
0: Centrão do Paraná.
6: Ouço teu programa toda madrugada.
0: Que legal.
6: Não perco nenhum.
0: Bom demais.
6: Ladinho, fica na beira da cama.
0: Na cabeceira.
6: Um abraço, meu amigo. Tudo de bom.
0: Tudo de bom. Abraço forte pra dar sorte. Bruno e Marrone, Vida Vazia, neste domingão gostoso, gente. Alô.

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1: Ah, é o WhatsApp pra você participar, pedir sua moda, mandar o seu alôzão pra quem você quiser. Abraçando aqui o meu grande amigo Ednei, está em Bom Despacho, Minas Gerais. Abraço também pra amiga Heloísa, em Costa Rica. Em Cuiabá, meu amigo José Carlos e também a Silvana. Abração pra todos vocês, viu? 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
1: 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Ah, a festa que continua. É o Alô Bom Dia no seu domingão.

Prato, 1994, festa de rodeio no Alô Bom Dia, o caprichadão número 1 do seu rádio, do seu domingão gostoso, último domingo do mês de setembro. E como é que tá, hein? Tá todo mundo feliz, tá se aproximando já do finalzão do ano aí, outubro, novembro, acabou o ano, gente, ó, passou num abrir e piscar de olhos, viu? 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
1: Olá, eu sou o Júlio Parapuã, participei da promoção Alô Bom Dia com a dupla Antônio Vitor Hugo, que ganhou micro-ondas. Participe vocês também, hein? Senão eu vou ganhar tudo, hein? Se tiver mais prêmio aí, eu vou ganhar. Aproveite e participe, hein?
2: Eu sou a Leila Machado, de São João del Rei, Minas, e ganhei uma airfryer no programa Alô Bom Dia, do Fontenelle. Estou muito feliz com o meu prêmio. Obrigada.

0: panela de pressão elétrica.
1: Bom dia, aqui é o Carlos André de Águazenda, Goiás. Participei da promoção do Fontenelle, ganhei um violão do Moisés Rico. Muito feliz, muito grato.
2: Sou a Cleusa Reis de Bastos, participei do

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4: Onda, faltando 15 minutos para as 7. Bom dia.
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música e alegria no começo do seu dia, que você tenha um domingão abençoadão ao lado das pessoas que você tanto ama e gosta. Coloca um sorrisão nesse rosto. Programa sertanejo número 1 do Brasil, Lady Laura, viola e cantador, no Alô Bom Dia. Essa é bonita, hein? É do Chico Amado essa moda, gente.

0: uma tradição.
1: Alô, bom dia!
2: Alô, bom dia!
3: Bom dia, flor do dia! Bora acordar, gente, bora despertar. O Carlão está em Mairiporã, tá com o Fontenelle. O Adualdo está em Nova Prata, Paraná. O Carlos Eduardo tá em Conchal, né, Carlão? Aquele abraço. O Maico Afonso está com a gente no Pantanal, Mato Grosso do Sul. Alô, Maria, tá em Angélica. Aquele abraço. Ô, Marquinhos, firma com nós por cá, nego velho. Bora juntos. A Sônia Diniz está em Castro, no Paraná.

0: do perdão no cabeceira número 1 do seu rádio no Domingão Gostoso. Bom dia, com muita alegria.
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2: Alô?
1: Alô? Alô? Alô, bom dia.
0: Ah, bom dia, com muita alegria. Alô?
3: Alô, caboclão, bom dia, rapaz.
0: Bom dia, nego, velho.
3: Coloca a moda aí do neguinho, parafuso pra nós.
0: Aí é caprichada.
3: Parazão, aqui no Jacundá.
0: Alô, turma do Jacundá no Parazão, cê de Santarém também, aquele abraço, alô.
4: Alô, Fontenelle, bom dia, aqui é o Marujo de Santarém do Pará.
0: Ô,
4: olha,
0: Marujo,
4: já começou nosso sairé.
0: Aham.
4: E pá, alegar nosso dia aí, toca aí pra nós aí, Sérgio Reis, panela velha que faz comida boa pra nós.
0: Essa é boa demais, vou ver se dá tempo tocar pra você. Alô, bom dia.
5: Ah, bom dia, manda um alô pra nós aí no curral aqui, ó, nós tá na lida do leite aqui, ó, Fernando e Romeu.
0: Ô, Romeu,
5: toca uma moda pra nós aí, sonho de caminhoneiro.
0: Deixa com nós, agora tem Negrinho Parafuso, Tião Carreira e Pardinho no alô, bom

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1: Alô, bom dia!
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2: Ah, é moda boa pra você começar super bem o seu dia neste domingão gostoso. O Antônio Rodrigues está em Lagoinha, Milson Moreira está com nós em Nova Marilândia, no Mato Grosso. O meu amigo Jabes está em Araraquara. A Neide está em Campo Verde, no Mato Grosso. Adelino está com nós em Curuá, no Parazão, o Adelino Bacata. E olha só, gente, deixa eu falar com você que acordou neste domingão com aquela dor no joelho, né? Aquela dor na coluna, dores pra tudo quanto é lado, né, gente? 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Bom domingão pra você, nego véi.
3: Oi, Fontinelli, bom dia, bom dia. 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
1: Aí, aqui a gente misturou pagode com rap. Com...

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